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7: 10:06.
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9: Dez e 26.

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2: Onze e nove.
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2: Onze e 28.
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1: Onze e 53.

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4: 1:10.

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2: Duas e 12.
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2: 3:17.

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2: 4 e 18.
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3: Cinco e quinze.

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4: Seis e 14.
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no combate da ponte do Irapuitã, em junho de 1923, no Alegrete, os maragatos se entrincheiraram na famosa Casa de Pedra do João Galã, um alegretense buenaço, pai de filhos que se tornariam ilustres, João Galã Júnior, Heitor Galã, por exemplo. O velho Galã era índio bueno, uma coisa por demais, mas surdo de um ouvido e que do outro não ouvia nada. O combate começara de manhã cedo entre as forças de Honório Lemes e Flores da Cunha, e lá pelas 10 da manhã tocou o telefone, já tinha, na Casa de Pedra. Um telefone, claro, daqueles antigos, que quando um falava, todo mundo escutava. Era o dono da casa, de gente que queria saber sobre o combate. Depois de muitos gritos, que todo o Alegrete ouviu, o seu João entendeu que lhe perguntavam sobre os tiros. Que tiro? Perguntou ele. Surdo só fala gritando. Eles só se apontam e não se atiram. Quer dizer, fazia 2 horas que morria gente a balaço e ele ainda não tinha ouvido nenhum tiro. Ui, galetecido.

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0: Não chora, minha China véia, por que tu chora?
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9: 6:55.

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25: Sete e 26.
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0: Porque agora vamos apresentar dicas e truques para a sua cozinha. Corte as batatas em rodelas bem finas e deixe de molho em água com vinagre durante 15 ou 20 minutos. Enxugue e frite com óleo quente sem sal. As batatas ficarão bem sequinhas. Daqui a pouquinho tem muito mais. Fique com a gente.
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13: 7:31.
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0: Giru Missioneiro.
1: Buenas. Prazer a todos de vocês, tá me conhecendo agora, prazer a todos de vocês.
2: Também peço desculpa de ver vocês com saúde, não?
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13: 7:52.

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10: 8 e 13.
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9: 8:30.
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2: 8:51.
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14: 9 e 8.

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Alô, você, bom dia! Estamos no ar juntamente com você, manhã gostosa aqui de Beltrão, né? Muito obrigado pelo prazer da sua sintonia. Muito obrigado mesmo. Eu sou David Bortoloso, na sua comunicação, levando pra você o melhor da música gostosa e boa de ouvir por aqui também, né? Alô, você, alô, Beltrão, bom dia. Vem com a gente, vem comigo. Grande abraço pra você. Muito obrigado pelo prazer da sua sintonia por aí. Grande abraço mesmo de coração. É que eu desejo que você tenha hoje uma grande manhã, hein?

Muito bom dia, vamos cumprimentando você e a todos pelo prazer da sua mega audiência. Por aqui também, grande abraço, bom dia. Eu sou David Bortoloso, na sua comunicação, levando para você o melhor da música, informação e muito mais. É claro, é só você ficar sintonizado, plugado, ligado comigo também. Alô, meu povo amigo, bom dia. Vem com a gente, vem comigo, grande abraço. Estamos no ar juntamente com você. Vem com a gente. O melhor da música gostosa e boa de ouvir, a nossa verdadeira música gaúcha pra você por aqui. Aos quatro cantos, aos quatro ventos da nossa grande e bela cidade. Muito obrigado pelo prazer da sua audiência por aqui. Hein? Eu sou do Sul, como você também é do Sul do Brasil. Valendo sua indicação, valendo o nosso WhatsApp também, valendo em 988223529. Estamos no ar juntamente com você, manhã gostosa, aqui de nossa grande, bela, maravilhosa cidade. Bom, Beltrão, bom dia. Vem com a gente, vem comigo, a primeirinha do nosso horário assim, ó. Grupo Sul-Americano. Baile de Bacuda, assim. Olha!

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2: Legal demais é ter você com a gente por aqui também, né? Bom dia, gente. Bom dia. 9 horas e 22 minutos, 9h22 da manhã. Cumprimentando você a todos pelo prazer da sua audiência. Você que está em casa hoje também, só de boa. Muito obrigado, né? Muito obrigado mesmo pelo prazer da sua audiência por aí também. A você em casa ouvindo a gente, muito obrigado pelo prazer. Você circulando também ouvindo a gente nas ruas da cidade por aí. A gente com certeza só tem a agradecer a cada um de vocês aí também pelo prazer, né? De você estar com a gente também nesta manhã gostosa aqui de nossa grande e bela cidade. 9 horas e 22 minutos, 9 mais 22 da manhã. Eu sou David Bortoloso, na sua comunicação, levando para você o melhor da música, informação e muito mais. É claro, é só você ficar sintonizado, ligado com a gente por aqui também, né? Valeu! Hoje, gente, no Caldeirão e Beltrão, nós temos a banda Caso Marcado para você. É hoje no Caldeirão e Beltrão, banda Caso Marcado para você hoje. E até as 23 horas, ninguém paga entrada. Até as 23 horas, livre, free, para todos. E no palco, uma grande banda pra você também, hein? É o Baile da Cortesia, hoje no Caldeirão, banda Caso Marcado hoje. Meu grande amigo Elias, convidando é hoje. Hoje no Caldeirão pra você, Baile da Cortesia, hoje até as 23 horas, ninguém paga entrada. E no palco, banda Caso Marcado pra você. Olha só, hein? Que legal, bom demais mesmo é ver você também no Caldeirão. Legal demais! Próxima sexta, dia 2, olha só, hein, já é o dia 2, gente. 2 de outubro, próxima sexta-feira, Indústria Musical, IPF do Bailão, Paulinho e Fábio do Bailão, até as 23 horas, mulheres, apenas uma contribuição, né? E um grande baile, com certeza, pra você também, hein? É próxima sexta, Musical, Indústria Musical e também Paulinho e Fábio do Bailão pra você. É na próxima sexta-feira, hein? E domingo, dia 4 de outubro, a Domingueira também no chalé, com Doce Pecado e Caso Marcado também. Tudo isso e muito mais. É no chalé e também no Caldeirão, hein? Meu grande amigo Elias convidando. Hoje, então, no Caldeirão, nós temos banda Caso Marcado pra você, a noite toda só com eles. É o Baile da Cortesia, hoje no Caldeirão. Legal demais é ter você com a gente, você comigo. Grande abraço, bom dia. Seja você também muito bem-vindo à nossa programação por aqui. Eu sou o David Bortoloso, na sua comunicação, levando pra você o melhor da música, informação e muito mais. Simbora com a gente!

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11: 9:29.
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Bom, legal, bom demais, né? Bom demais mesmo é ter você com a gente, 9h30, 9h30 da manhã, 9h30, bom dia pra você, sintonizado, ligado com a gente. Muito obrigado pelo prazer, né, de você estar sintonizado comigo, muito obrigado. Eu sou David Bortoloso, na sua comunicação por aqui.

Você que está em casa hoje também, só de boa, muito obrigado pelo prazer da sua sintonia por aí também, grande abraço. O melhor da música campeiro, o melhor da música chucra de verdade é com a gente por aqui, hein? Valeu, meu povo amigo, bom dia, muito obrigado mesmo pelo prazer da sua sintonia. Legal demais, muito obrigado pelo prazer de você estar sempre com a gente por aqui, né? Ô, coisa boa. E vamos

Bom demais ter você com a gente, tendo grande sucesso, tocando na voz dele. Por aqui, Joca Martins, um dos grandes artistas do sul do Brasil, tocando pra você. Pelos! Calo.

9h42, 9h42 da manhã, bom dia pra você, sintonizado, ligado com a gente. Hoje no Caldeirão nós temos banda Caso Novo tocando pra você por aí a noite toda. E até as 23 horas, free pra todos. Ai, ai, ai, né? É isso mesmo. Hoje free pra todos aí no Caldeirão. Até as 23 horas, ninguém paga ingresso. E no palco, banda Caso Marcado. Opa, Caso Marcado, né? Caso Marcado, hoje no Caldeirão pra você, fazendo aquela festa mágica e especial, maravilhosa demais. Hoje vai uma noite, com certeza, pra entrar na história, né? Hoje no Caldeirão, aqui em Francisco Beltrão, temos a banda Caso Marcado pra você. E ninguém paga a entrada, hein? E ninguém paga a entrada até as 23 horas, Caso Marcados, no palco pra você pular. 9h43 da manhã, 9h43. Bom dia pra você, sintonizado, ligado com a gente, né? Eu sou o David Bortoloso, com um privilégio enorme estar aqui comunicando juntamente com você nesta manhã gostosa aqui de nossa grande e bela cidade. Alô, você, bom dia!

0: 9h43 da manhã, bom dia, vem com a gente, vem comigo, grande abraço pra você que está sempre em nossa sintonia por aí também, esteja onde você estiver, é importante com certeza que você esteja sempre com a gente por aqui também, tá bom? Grande abraço a todos que estão aí em nossa sintonia, só temos com certeza agradecer a cada um de vocês aí de casa, você que nos ouve, muito obrigado, né gente, muito obrigado mesmo a todos vocês sintonizados, ligados com a gente por aí também, né? Valeu! 9h44 da manhã, 9h44, bom dia! Vem com a gente, vem comigo, grande abraço. Estamos ao vivo também no Facebook, hein? O Facebook da Rádio Anauim, estamos lá ao vivo também pra você. Estamos lá presente, né? 9h44, bom dia, vem com a gente, vem comigo, grande abraço pra você, simbora com a gente assim.
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0: Simbora com Luiz Marenco desse jeito. Gateada madrinheira.

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11: 9:51.

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4: Legal demais ter você com a gente. Bom dia. Alô, você sintonizado, ligado com a gente. Muito obrigado pelo prazer da sua sintonia por aqui também. Gente, olha só, pesquisa. É, pesquisa. Aí da CNN, eleições 2026 para o governo do estado do Paraná, né? Moro lidera a disputa pelo governo do Paraná no primeiro e também no segundo turno. A pesquisa ouviu 804 eleitores entre o dia 20 e 23 de setembro. Margens de erro é de 3 pontos percentuais, para mais ou para menos. Com um nível de confiança de 95% também. CNN Brasil, né? Nova pesquisa Quest, divulgada nesta quinta-feira, dia 24, mostra que senador Sérgio Moro, do PL, lidera as pesquisas de primeiro e segundo turno do governo do Paraná. A simulação é de primeira etapa do pleito. O ex-juiz federal aparece com 36% das intenções de voto, seguido também por Requião e Sandro Alex, que estão empatados com 20%. Legal demais é ter você com a gente. Muito obrigado a você fazendo parte dessa grande história. Estamos no mar juntamente com você, 9 horas e 57 minutos. 9h57. Bom dia, vem com a gente, vem comigo. Grande abraço, minha grande amiga Eloá de Souza, sintonizada com a gente lá em, né, lá longe, lá no Rio Grande do Sul. Grande abraço pra ela, muito obrigado mesmo pelo prazer da audiência em São Leopoldo. Ligadinhos com a gente por aí também, né? Muito obrigado pelo prazer, com certeza, de todos vocês aí. Pessoal lá de São Leopoldo, grande abraço a dona Eloá. Muito obrigado, né? Pelo carinho, com certeza, também de todos vocês aí, tá bom? Grande abraço, simbora com a gente, chegando mais sucesso, tocando pra você por aí. João Luiz Correia, desse jeito que a gente vai.

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3: Dez e oito.

0: Os Garotos de Ouro, ou aos Irmãos Machado.
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0: Só a lenda, né, gente? Ivonir Machado e seu irmão aí também. E os Garotos de Ouro, saudoso Garotos de Ouro de verdade, né? Aí. 10 horas e 13 minutos, 10 e 13 da manhã, bom dia. Grande abraço a você que está sempre sintonizado, plugado, ligado comigo por aqui também. Eu sou David Bortoloso, com um privilégio enorme estar aqui comunicando juntamente com você. Manhã gostosa aqui de nossa grande e bela cidade. Alô, Beltrão, bom dia. Vem com a gente, vem comigo, 10 e 14, não se perca na hora aí, né? A você, minha amiga dona de casa, já mexendo os panelão por aí também. Olha, não se perca na hora. É. Estamos aqui também para lhe informar a hora. Ó. Oh. Ai, ai, ai. Legal demais é ter você com a gente, você comigo por aqui também. Bom dia, vem com a gente.

Agora são 10 horas e 14 minutos, 10 horas mais 14 minutos. Bom dia pra você, né? É hoje no Caldeirão em Beltrão, banda Caso Marcado pra você. Hoje Caso Marcado e ninguém paga ingresso, hoje até as 23 horas, hein? Até as 23 horas, hoje ninguém paga ingresso. Hoje é o baile da cortesia, hoje no Caldeirão em Beltrão, né? E no palco, banda Caso Marcado pra você. Hoje no Caldeirão em Beltrão, hoje tem banda Caso Marcado. E ninguém paga ingresso hoje até as 23 horas, livre free para todos por aí também, hein? E próxima sexta-feira, no chalé, nós temos banda Doce Pecado e Caso Marcado para você também, hein? É isso mesmo, hein? A próxima sexta-feira, dose dupla no chalé, dia 2. Opa, Indústria Musical e Paulinho e Fábio do Bailão, hein? Paulinho e Fábio do Bailão e também Indústria Musical, com toda a sua estrutura, som e luz e muito mais. Uma dose dupla, com certeza, para lotar o chalézão para você. É a próxima sexta-feira, dia 2 de outubro, no chalé, tem eles, Indústria Musical e também Paulinho e Fábio do Bailão. Abraço para você sintonizado, ligado com a gente, muito obrigado pelo prazer da sua sintonia. 10h16 da manhã, 10 horas mais 16 minutinhos. E hoje em Francisco Beltrão nós temos o Baile da Mariquinha também, né? É isso mesmo, hoje temos o grande Baile da Mariquinha, já é tradicional. Se eu não me engano já tá na décima e alguma coisa de edição aí também, depois vamos pesquisar aqui, né? E hoje acontece no Centro de Eventos Marabá. O tradicional Baile da Mariquinha também, né? E possivelmente já não tem mais mesas, eu acho que já há muito tempo também, já não teria mais também, porque é um baile tradicional, baile de mesa, o maior baile de mesa do sul do Brasil, gente. É isso mesmo, hein? E no palco hoje, Garotos do Fandango e eles, os

Bom demais ter você com a gente, você comigo por aqui também. Grande abraço, alô, você sintonizado com a gente. Os Monarcas, é 50 anos Monarcas. A indicação do ouvinte por aqui, chegando por aqui também. Grande abraço a você. Moisés Oliveira, Grupo e Vozes do Campo. Odeio da Paixão, indicação da minha grande amiga Eloá de Souza, sintonizados com a gente. Lá em São Leopoldo, ela pediu e com certeza vai ouvir. Grande sucesso.

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17: 10:30.
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20: Bom demais ter você com a gente, você comigo por aqui também, grande abraço, né? Alô você, muito obrigado, bom dia, gente. Estamos no ar juntamente com você. 10:31, 10:31 da manhã. Muito obrigado a todos que estão em nossa sintonia por aqui também, hein? Eu sou David Bortoloso, na sua comunicação, levando para você o melhor da música, informação e muito mais. É claro, é só você ficar sintonizado, plugado com a gente por aqui, né? Meu grande amigo Jacir Calescura em nossa sintonia por lá, né, Jacirzão? Grande abraço, tá se cuidando, meu parceiro? Pra quem viu o Jacir esses tempos atrás aí, né, Jacirzão? Grande abraço. Agora tá de boa. Ah, meu parceiro velho, grande abraço. Nosso grande amigo de muito tempo por aqui, né, Jacir? Nosso grande ouvinte por aí, né? abraço pra você. Agora é só se cuidar, meu parceiro, né? Agora, pra quem viu o homem aí dando uma, né? Agora é só cuidar. Só cuidar. 10h32 da manhã, 10 horas mais 32. Grande abraço pra ele também, todo o pessoal sintonizado com a gente. A você que gosta da verdadeira e boa música gaúcha. Convite especial pra você, né? Ficar com a gente até às 11 horas da manhã. O melhor da música campeira, o melhor da música fandangueira comigo, David Bortoloso, na sua comunicação por aqui, tá bom? Valendo sua indicação, valendo sua ligação também pra mim, 3523-9304. Muito obrigado mesmo pelo prazer da sua sintonia por aqui também, hein? Valeu! Grande abraço, muito obrigado mesmo. 10h33 da manhã, simbora sim! Ah!

0: Eles que também vão estar no Baile da Mariquinha hoje. Grupo Garotos do Fandango tocando pra você por aí. Grupo Shein e tocando Chamamento pra você. Gravado em 2008, esse grande sucesso, uma regravação, né? Resgatando o chucrismo pra você, Garotos do Fandango, Chamamento. 10 horas e 32 minutos, 10 e 32, opa, 10 e 42, 10 e 42, abraço pra você, sintonizado, ligado com a gente. Muito obrigado a todos que estão sempre em nossa sintonia por aqui também, só tenho a desejar um excelente dia, um excelente dia maravilhoso, com certeza também a todos vocês aqui de nossa grande, bela, maravilhosa cidade, bom dia!
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0: Nosso grande repórter Amaro Corbi. Está hoje na inauguração da sede aí também da Sindicato dos Professores. É isso mesmo, Amaro? Conta pra gente aí, bom dia.
2: Bom dia a vocês que acompanham a programação da Rádio Anauim. Estamos aqui no bairro Seminário, onde está acontecendo nessa manhã de sábado 26, a inauguração da sede do Sindicato dos Professores. E eu estou aqui com o professor Adesir, que hoje é o atual presidente do sindicato. Adesir, o que significa para a categoria esse momento do dia de hoje?
3: Bom dia aos ouvintes da Anauim. Então, esse momento para nós ele é um marco histórico, né? Ele é um marco histórico importantíssimo. Ele representa autonomia sindical, representa um resultado coletivo da luta, né, de todos aqueles que se envolveram historicamente aí na construção desse sindicato. Isso desde lá do início, né, 14 anos atrás, que vem até esse momento, então, para a gente concretizar esse sonho coletivo. Então, para nós é muito importante esse marco, esse momento, e isso só aconteceu graças à união de todos os envolvidos, né? Todos os professores sindicalizados, todos os professores envolvidos, parceiros, né? Todos aqueles que de certa forma apoiaram essa luta nossa, e por isso hoje nós temos um projeto, né? Um sonho aí consolidado, né? Com essa sede hoje, com essa inauguração de hoje.
2: É uma parte, ouvindo sua fala, Adesir, é uma parte sendo construída, né? Com projeção de ampliação, né?
3: Então, nós temos ainda um sonho de ampliar, para dar mais condições aos nossos professores, para ter um espaço para que ele possa fazer um curso, a escola possa usar para fazer um curso com os seus professores. Então a gente quer ampliar, fazer um auditório ainda para com a capacidade aí de em média de 150 pessoas, né, um lugar confortável, com ar-condicionado, com todas as condições possíveis para que os professores tenham, né, um espaço para fazer então esse curso, essa formação. E além disso, a ideia é sim projetar um sonho, por que não, né? Um espaço para a gente comemorar, para a gente festejar, fazer confraternização, que seria um espaço aí para mais de 130 pessoas também, que é outro sonho que vem seguido aí depois do auditório.
2: Então, conversamos com o professor Adesir, presidente do Sindicato dos Professores aqui de Francisco Beltrão, aqui nesse manhã de sábado, vários professores participaram dessa inauguração aqui. Sua mensagem final, Adesir?
3: Olha, a minha mensagem é gratidão a todos os professores e professoras da rede municipal, os parceiros, né, as autoridades que estiveram aqui hoje prestigiando e incentivando a continuar essa luta. Então, a mensagem que eu deixo é que o sindicato ele é um sujeito coletivo de todos os professores e professoras. Então, a gente sempre estará lutando, né, para garantir a manutenção dos direitos e buscar novos direitos. E, com certeza, sempre estar ao lado da categoria.
2: Com informações para a programação da Rádio Anauim, Amaro Corpe Rabelo.
0: Tá certo então, ali, Amaro. Ó, foi bem, meninão, hein? Tá certo, 10h46 da manhã, 10 horas mais 46 minutos. Bom dia para você sintonizado, ligado com a gente, hein? 10h46, bom dia, vem com a gente, vem comigo. Grande abraço a todos que estão sempre ligados e sintonizados com a gente.
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11: 10:50.
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7: 11 e 5.

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2: Bom demais ter você com a gente, você comigo por aqui também, bom dia, né? Você que está em casa, hoje 11 horas e 6 minutos, 11:06, hein? Tempo passa, tempo voa. Abraço para você que está sempre em nossa sintonia por aí também, esteja onde você estiver, é importante, né? Você esteja com a gente por aqui também. Legal demais é ter você com a gente, você comigo, bom dia, vem com a gente. Estamos no ar juntamente com você, eu daqui, você daí, hein? Hoje, caso marcado no Caldeirão em Beltrão, é isso mesmo, hein? Hoje no Caldeirão em Beltrão, banda caso marcado pra você a noite toda. E até as 23 horas, ninguém paga ingresso, hein? Hoje ninguém paga ingresso até as 23 horas, hoje no Caldeirão em Beltrão e no palco, caso marcado pra você. 11:07 da manhã, 11 horas mais 7 minutinhos. Bom dia, vem com a gente, vem comigo, melhor da música sertaneja a partir de agora também.

até o meio-dia comigo por aqui também, né? Isso mesmo, até o meio-dia comigo, David Bortolosso, comandando com você os microfones da 106.3, uma das mais belas canções de Mato Grosso e Matias, pra gente começar muito bem, idas e voltas, assim, ó.

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13: 11:22.

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1: Bom demais ter você com a gente, bom dia. Alô, você que está sempre em nossa sintonia por aí também, né? Grande abraço, muito obrigado mesmo pelo carinho de todos vocês. Eu sou o David Bortoloso, com um privilégio enorme em estar aqui comunicando juntamente com você nesta manhã gostosa aqui de nossa grande e bela cidade, né? Bom dia, gente. 11 horas e 23 minutos, 11h23 já, né? Tá começando a dar aquela fome. Ai, ai. Onze horas e 23 minutos, bom dia pra você, sempre sintonizado, ligado com a gente. Muito obrigado pelo prazer da sua sintonia, né? Grande abraço com certeza a todos vocês aí, sintonizados, ligados com a gente. Muito obrigado a você fazendo parte dessa grande história. Estamos no ar juntamente com você por aqui. 11h23, Mala Amarela, sim, Daniel.

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1: Presta atenção na letra dessa canção. 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
2: 11:37.

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0: bonita assim lá longe.
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3: Vambora, Zezé.
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Bom demais ter você com a gente, você comigo por aqui também, Jean Giovanni, Casinha de Palha, tocando pra você por aí, um dos grandes sucessos na voz de Jean e Giovanni tocando pra você por aí, hein? Coisa boa demais, 11h51 da manhã, 11 horas e 51 minutos, bom dia.

Eu sou David Bortoloso na sua comunicação, levando para você o melhor da música, informação e muito mais. É só você ficar sintonizado, plugado, ligado comigo por aqui também. Desejo que você tenha hoje uma grande manhã, com certeza, acima de tudo também. Valeu, meu povo amigo, bom dia. Onze horas e 52 minutos. 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Daqui a pouquinho o horário eleitoral gratuito e depois panorama esportivo com meu grande amigo Itamar José, tá bom? Vou deixando as últimas do nosso horário e até sábado que vem, se Deus quiser, estaremos aqui de volta com o melhor também da programação para você.

Ô, deixando as últimas, simbora com a gente. Grande abraço pra você, simbora. Muito obrigado pelo prazer da sintonia de cada um de vocês aí. Assim que a gente vai. Luan Santana, Mulher Segura.

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5: Uma e um.

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1: Uma e três.
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0: Maravilha, são 13 horas e mais 6 minutos. Francisco Beltrão, minha cidade querida.
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0: Com a graça de Deus, estamos de volta. Mais um sabadão gostoso. 26 de setembro de 2026.
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0: Temperatura aí na casa dos 30 graus centígrados na grande e bela Francisco Beltrão. Eu sou Altamir Oliveira, vou contigo todos os sábados, das 13 às 15. Aí levando o melhor das bandinhas do sul do meu Brasil, pra você que gosta das músicas de banda, hein? Pessoal, já estão interagindo comigo, meu amigo Valdir Bobinski, já está pedindo sua música também, obrigado, já vamos rodar, viu? Onde quer que você esteja sintonizado comigo, seja abraçado através das ondas amigas da 106.3 FM. É a Associação Rádio Comunitária Noim Francisco Beltrão, Paraná, 23 anos no ar com você. Levando informação, levando música, levando alegria. 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Maravilha, maravilha! Enquanto você vai pedindo a sua música, o nosso WhatsApp já está liberado. É o 46988 223529.

Também a nossa live já está no ar. Ah, não, em Francisco Beltrão, aí entra aí no Facebook. E você vai conseguir nos ver e ouvir também em qualquer parte do mundão de meu Deus. E nós vamos abrindo a parte musical do programa. Musical JM. Juras de amor.

0: Aê, musical JM! Juro, juras de amor!
1: Obrigado, sim.
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0: É, pessoal, já estão sintonizados comigo, já estão participando da nossa live, né? O Valdir Bobinski, também a Andréia Amaral, a Marisa Elaine também. E a Maria Glowalski na minha companhia. Já vamos ler a mensagem de vocês e vamos procurar a música que vocês estão indicando, beleza? É isso aí, vai interagindo, vai pedindo a sua. E eu vou trazendo mais música na programação 106. Aqui não para, né? O nosso show de bandas é uma música atrás da outra.

Aê, Flávio da Alcima da Ouro! Não tenho dinheiro! Tô igual o seu Madruga! Legal, legal, legal, legal. André Amaral tá pedindo pra me rodar a música do São Marino. Estamos na escuta aqui no bairro Cantelmo. Obrigado. A Marizelaine também desejando boa tarde, bom trabalho. Também obrigado. É, e o Valdir Bobinski está me pedindo aí a música. Não amo ninguém. Está rodando na programação. Música Som 7.

cidade. Legal, legal, legal. São 13:18. Eu tenho a indicação aí da Andréia Amaral pra mim rodar aí o musical San Marino. E eu tenho essa daqui programadinha pra nós ouvir agora na sequência. Aquela camiseta, musical San Marino, pessoal, lá na Cidade Norte, né? Lá no bairro Cantelmo, estão na minha escuta, na minha companhia. Obrigado!

Aê, música bonita, embalo gostoso, musical Savarino, aquela camiseta, com marca de batom e tudo. Daqui a pouco nós vamos achar o vidro de perfume pra dar uma complicada mais ainda. Brincadeiras à parte, são 13h22, estou trabalhando no Apoio Cultural da Erva Mata Império Verde, pro seu bom chimarrão de todos os dias, todas as horas, é claro. 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Abraço ao Jandir Veloso dos Santos, me desejando uma boa tarde, bom programa, obrigado. Também o Celso Senhorini está me assistindo, que maravilha. Adriana Zekoski também está me pedindo uma música aí com os atuais, Palomita Blanca. Na sequência, depois do bloco vamos ouvir, então beleza, voltamos já.

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9: 1:26.
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0: Banda Mixagem!
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0: 13h30, nós vamos juntos até as 15 horas. Melhores bandinhas do sul do meu Brasil! É, pode pedir aí a sua música de banda, eu rodo pra ti, viu? Somente música de bandinha.
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0: rodar outra. Sábado passado nós fizemos um show de banda diretamente do Parque de Exposições. Aí na Semana Farroupilha, lá era só música gaúcha, lá não podia rodar banda, hein? Mas hoje voltou tudo ao normal. Só música de bandinha por aqui, beleza? 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Chegando, indicação do ouvinte, indicação da Adriana Ozekoski.

0: Legal, legal, legal. 13:35. Agora tivemos aí a música indicação do ouvinte, é claro, aqui na programação 106.
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0: Os atuais cantaram para nós Palomita Branca.
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0: e eu vou trazendo agora. É, vamos tirar essa daí, né? Banda Indicção, mas tá meio esquisita.
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0: vou trazendo agora o musical Céu e Cantos. Espetaculosa!

0: Aê, música ao céu e canto! Espetaculosa!
1: Vocês
0: 13h39, o pessoal está na minha live, na minha companhia. Meu amigo Jacir Caliscura, me desejando boa tarde, meu amigo. É pra ti também, boa tarde, obrigado. Também a Rosilene Santos está me assistindo lá em Dionísio Cerqueira, também obrigado pela companhia. E você? Aonde que você está me ouvindo? Onde você está assistindo a programação? Manda aí seu recado. 46 9 88 22 35 29, WhatsApp aqui da rádio. E a nossa live, Anauim Francisco Beltrão. 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
0: E lá nas regiões de Palmas, meu amigo Renan Barbieri. Já vou passar o WhatsApp do Renan também. Era pra tá aí no bloco gravado, não tá.
1: Espetaculosa. 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
0: Vai pedindo a sua música, vai interagindo, que aqui a programação não para. É claro, uma música atrás da outra.
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0: Banda G10.
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12: 1:46.
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Maravilha, maravilha! 14h48, show de bandas até as 15 horas. Eu, Altamir Oliveira, por aqui, levando música, levando alegria pro meu povão. Indicação da Marisa Elaine, amor mafioso.

Aê, amor mafioso! Indicação da Marizelaine, obrigado! 14h52, 14h52, vou trabalhando por aqui. 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Vamos trazendo o musical Banda Real do Paraná. Telemensagem.

0: tá aí a banda legal. Aí a música do saudoso Marlito, Dama de Vestido Longo.
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0: Um abraço também pro Moacir de Oliveira, que está na minha companhia lá na Cidade Norte. Obrigado!
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0: A hora corre, a hora voa, 13h59. Vou trazer mais um para fechar aí o nossa primeira hora, né? Musical Terceira Dimensão. Quando a gente briga...

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11: Duas e cinco.
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0: da boca pra fora, banda ativa, 14h10.
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0: 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Vai pedindo a sua música, vai interagindo comigo até as 15 horas. O show de bandas aqui pela Nauinha FM 106.3.
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0: 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Indicação do Moacir de Oliveira aí com o Flávio Dalcin, banda ouro. 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

banda Indexão. Juro que não vou. Adriana tá me dizendo aí que hoje o baile promete. Vai saber. Musical JM. Ela não veio pro baile, então não sei de nada.

Tá aí o André Renner. Alô, polícia! E sempre valoriza a pessoa que tem. 14h22, vamos rapidinho para um bloco de apoio cultural. Mas voltamos em seguidinho, tem muita música bonita. É claro, vamos juntos até as 15 horas, ou melhor, das bandinhas. Aí do sul do Brasil, desfila aqui na Nauim FM.

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8: 2:25.

0: Aê, mais um aí da banda ativa. Chorei. Nada adiantou.
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0: Não 14 com 30. É, meu amigo Isaías hoje tá meio sumido. Acabou dando notícia. Tá trabalhando, né? Mas está aí na nossa escuta também. Obrigado, bom trabalho. Mexendo com eletricidade. Cuidado! Muita calma nessa hora, hein?
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0: Vai participando, vai indicando a sua, dá tempo ainda?
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0: Ainda temos meia hora de programação.
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0: Porque agora eu vou trazendo Vanderlei Rodrigo.

0: Tá eu, Vanderlei Rodrigo. Não acredite, é mentira dela.
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0: 14h36.
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2: 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Assim como a água tem uma função importante para o organismo, se exercitar é indispensável para manter a musculatura em movimento, gastar energia e fortalecer os ossos e articulações. 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Mova-se! Viva uma vida feliz!
3: Duas e 44.
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Aê, Rosas Vermelhas, musical Céu e Cantos. Faltando 13 para as 15. Show de bandas nesse sabadão gostoso, 26 de setembro de 2026. Esse ritmo gostoso, vamos dando sequência da parte musical. Musical Calmon! O telefone toca!

0: Daí, musical, Calmão, o telefone toca. Lascou tudo, né? O caboclo não pode.
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0: Aí
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0: complica tudo, já faltando 8 minutos para as 15 horas.
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0: Vamos trazer mais uma? Claro que sim.
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0: Aê, eu sou Eucalipto. É o grupo Carisma.
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0: Faltando 5 minutos para as 15 horas, só nos resta agradecer a todos vocês pela audiência, pelo carinho, pela amizade.
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0: É, muito obrigado a todos vocês que participaram, você que interagiu.
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0: Se Deus assim me permitir, volto no próximo sábado a partir das 13 horas com mais um show de banda. 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Muito obrigado a todos vocês de coração mesmo.
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0: Fiquem todos com Deus. Boa semana, boa jornada. Se beber, não dirija, e se dirigir, não beba. Grande abraço e até sábado que vem, se Deus quiser.

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6: 3 e 6.
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4: E aí, turma, tudo bem? Tudo chique, bacanizado? Está começando mais um Sabadão Sertanejo aqui na 106,3 FM. E você, meu amigo, você que está em casa, no carro, no trabalho, o nosso muito obrigado pela sua companhia. Seja muito bem-vindo aqui na 106,3 FM. A partir de agora, muito prazer, eu sou J. Gonçalves e faço a sua companhia a partir de agora até as 17 horas. Aí sim, hein? Então já está liberado o meio de comunicação para você estar participando com a gente pelo nosso WhatsApp, pelo 46988223529. Manda para cá a sua mensagem de texto, mensagem de áudio também. O seu áudio, máximo 30 segundos, a gente coloca aqui ao vivo na nossa programação. Você vai ouvir a sua voz, mandando aquele alô pro pai, pra mãe, pro namorado, pro vizinho, para quem você quiser, hein? E lembrando que daqui a pouquinho também vamos estar ao vivo lá pelo Facebook da Rádio Anauim Francisco Beltrão. Também você pode comentar lá, pode fazer o seu pedido musical, que a gente vai atender você com o maior carinho, tá bom? Você aqui no nosso Instagram também, lá do J. Gonçalves também, pode participar, interagir com a gente. Pessoal que está no nosso site também, no www.radioanauim.com.br. Cara nova, visual novo também lá no nosso site, hein? Pode dar uma passadinha por lá também, conferir a programação e curtir também. Bora lá então, lembrando que daqui a pouquinho também tem J. Gonçalves lá no nosso TikTok também, pra você, meu amigo de todo o Brasil, através das redes sociais, pra você estar curtindo e participando com a gente nessa tarde de sabadão, hoje dia 26/9, lá se foi o mês já, hein, moçada? Eita! Agora são 15 horas e 9 minutos, a temperatura nesse momento em Francisco Beltrão,

tá aí na casa dos 31 graus, hein? Tá quente aqui em Francisco Beltrão, na região sudoeste do estadão do Paraná. Bora lá então, olha só, deixa eu ver o que que vai rolar aqui, ó, pra você curtir nessa tarde maravilhosa aqui juntinho com a gente, tá bom? Liberado meio de comunicação pra você participar, interagir, tô esperando a sua participação aqui junto com a gente. E pra não deixar o nosso Sabadão Sertanejo, vamos começar aqui com uma homenagem ao Rick, né? Aí da dupla Rick Renner, que acabou deixando nós aí, movendo um grave acidente de helicóptero, né? Então bora curtir então, hoje vamos fazer uma homenagem aqui pro nosso, o Rick, né? Eterno Rick Renner. Bora curtir então aqui, ó, mais uma musicão aqui, que é só música boa mesmo, de qualidade, do Rick Renner, pra você curtir nessa tarde de sabadão. Bora lá então! Então, a primeira chegando aqui, ó, pra você curtir, vamos no som de Rick Renner, Não Faz Assim Comigo, 1995. Boa tarde.

0: Padre Gustavo Lima, meu amigo, tudo bem?
1: Obrigado, amado.
0: Que honra ter você aqui.
1: Que alegria estar com você, querido.
0: 50 anos de carreira.
1: 50 anos de carreira.
0: Você, viu, obrigado, viu?
1: Não é pra qualquer um, não. Eu espero que um dia eu possa fazer pelo menos a metade disso, irmão. Parabéns.
0: Espero que
1: eu
0: esteja lá com você.
1: Deus abençoe. Muita, uma salva de palmas. Amado Batista, o nome dele. Amado, Deus te abençoe.
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3: Vamos lá então, estamos de volta aqui no nosso Sabadão Sertanejo, levando para você o melhor da música sertaneja. Rolou a primeira de hoje e também o som de Rick Renner, Não Faz Assim Comigo, homenageando esse grande eterno Rick, né? O Rick Renner aí. Daqui a pouquinho tem mais música, tem homenagem para ele também. É, já já para vocês aqui no nosso Sabadão Sertanejo, para você que está acompanhando, você meu amigo, você minha amiga, em casa, no carro, no trabalho, nosso muito obrigado pela sua companhia. Você que está aí acompanhando o nosso Sabadão Sertanejo. Rolou também o som de Bruno Marrone, Goiás é Mais. E rolou também o som aqui de Amado Batista, né? Participação de Gustavo Lima, Alucinação, 50 anos do Amado Batista. 15 horas e 21 minutos, a temperatura nesse momento em Francisco Beltrão tá quente, né? Meio abafado, tá abafado, né? Olha aí, ó, sensação térmica de quase chegando a 32 graus neste momento em Francisco Beltrão, região sudoeste do estadão do Paraná, né? Eita, a temperatura, né? Começou aí cedinho de 6 graus, a temperatura aqui a máxima era 30, mas já tá chegando quase 32, né? Segundo aqui as informações do CIMEPAR. Amanhã, domingão, também se prepare que vai ser quente também. A temperatura mínima 17 e a máxima, com certeza, acima de 30 graus, né? Então vai se programando, pegando aí um riozinho, uma piscininha também. Domingão com a família, vai aproveitando aí esse calorzinho, né? Bora lá então, bora curtir. Chegando mais música aqui, ó. Chegando mais música daqui a pouquinho pra você, porque agora a gente vai pro nosso apoio cultural. Vamos faturar um pouquinho e já voltamos, não sai daí.

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4: 3h23.
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Vamos lá então, estamos de volta aqui no nosso Sabadão Sertanejo, agora chegando o som de Bruno Marrone, participação aí é também de Henrique Diego, Esqueci Você. Boa tarde!

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2: Vamos lá então, estamos de volta aqui no nosso Sabadão Sertanejo, agora 15 horas e 33 minutos, né? Pra você que tá na melhor companhia com ele mesmo, hein? Jota Gonçalves, o seu amigo do rádio, diretamente de Francisco Beltrão, região sudoeste do Estadão do Paraná. Aí sim, hein, Piazão! Vamos lá então, quero mandar um alusão pessoal aqui do bairro da Cango também, na nossa audiência. Alô moçada do bairro São Francisco também, é o pessoal aqui também ligadinho, curtindo, o pessoal do bairro Luther King também, na nossa audiência, aí sim, hein? Olha só, tamo aí com o pessoal também pelo Facebook da Rádio Anão em Francisco Beltrão, pessoal participando, interagindo com a gente também. E acabaram de ouvir aquele modão, hein? É de Paulo e Paulino, tô indo embora! Eita modão, hein? Vamos lá, pessoal, então, como a gente falou aí, a fazer uma homenagem hoje, não dá pra deixar, né, um programa Sabadão Sertanejo ao nosso eterno Rick, né, pra você que tá acompanhando aí o nosso Sabadão. Bora lá, então, vamos falar um pouquinho dessa fera que nos deixou essa semana, né? Lembrando que o Rick, dono de uma voz mais marcante e potente na nossa música sertaneja, a sua trajetória é a prova mais viva de que o talento verdadeiro sempre encontra o seu espaço. Você não é apenas um intérprete excepcional, mas um poeta da vida real. Suas composições já deram voz há sentimentos que, muitas vezes, não sabíamos como expressar. Seja falando de um amor arrebatador que nos faz suspirar, da saudade que aperta o peito, ou das histórias simples. Nos bares da cidade, suas músicas têm um poder raro de nos transportar e nos de fazer sentir em casa. Mais do que o sucesso nos palcos e os refrões cantados a plenos pulmões por multidões, sua essência permanece enraizadas na humanidade e na paixão pela arte. Você cantou a força das nossas raízes e com sua voz inconfundível tornou-se a trilha sonora de milhares de famílias, embalado encontros, abraços e memórias inesquecíveis. Que você continue sendo esse farol de inspiração, compondo com a alma e cantando com o coração. Muito obrigado por entregar tanto de si para a nossa música sertaneja e por ser a voz de tantas emoções brasileiras. O seu legado já é imortal na nossa história e do sertanejo. Existem artistas que vão embora, mas deixam sua voz gravada para sempre na memória e no coração de quem ouviu o Rick. Você deixou músicas, composições e histórias que atravessaram gerações e fizeram parte da vida de tantas famílias brasileiras. O palco fica mais silencioso, mas o seu legado no sertanejo é eterno. Obrigado por tanta emoção, por cada modão e por nos representar com o seu dom. Que Deus conforte os familiares, os amigos, o parceiro Renner e de todos os fãs que sente profundamente essa partida. Descanse em paz, eterno Rick. Bora comemorar aqui, ó. Vamos com Sem Direção, Rick Renner.

0: Olha aí, gente, rolou aí o som de Rick Renner, tá sem direção, hein, musicão aqui, ó, sabadão. Pra você curtir aqui, homenagem hoje, sabadão, nosso sabadão sertanejo, homenageando aí o eterno Rick do Rick Renner, hein? Oh, muito bem, rolou aí o Sem Direção, musicão, só música bonita aí dessa fera, né? Olha só, então, você curtiu aqui, ó, Sem Direção, Meu Coração Anda Perdido, seja onde for, por esse amor, vive esquecido, hein? Letra linda demais, né? Bora lá então, continuar aqui a mais uma do Rick Renner. Agora aqui o grande sucesso também dele nos bares da cidade também. Grande sucesso aí de Rick Renner. 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Canta pra gente aqui, ó, mais uma.
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1: Vamos lá então, estamos de volta aqui, acabaram de curtir aqui o som de Rick Renner nos bares da cidade. Já já tem mais música aqui, ó, para você curtir também. Agora a gente vai para um pequeno apoio cultural, vamos faturar um pouquinho e já voltamos no Sai Daí.

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7: Três e 49.

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2: Bora lá então, turma, estamos de volta aqui no nosso Sabadão Sertanejo, agora 15 horas e 50 minutos, faltando 10 minutinhos aí para as 16 horas, para as 4 da tarde, né? E olha só, hein, a temperatura nesse momento em Francisco Beltrão, região sudoeste, tá aí na casa chegando quase 32 graus, segundo aqui as informações do CIMEPAR. Bora lá então, quero mandar uma alusão pro pessoal que tá aí pelo Facebook da Rádio Anauim, em Francisco Beltrão também, tá aí curtindo o nosso, muito obrigado pelo carinho. Um abraço também o pessoal lá do Pinheirinho, tá aí curtindo também. Eita, mostrar pro pessoal do bairro Luther King também, né? Tá aí sempre ligadinho, curtindo também. Pessoal lá do seminário, muito boa tarde pra você aqui no centro também, seja muito bem-vindo. Quero mandar uma alusão aqui também, olha só, a Creunice tá aí curtindo o programa, né? Boa tarde, sou de Ipatinga, Minas Gerais. Valeu, obrigado pelo carinho. Cleonice Andrade tá aí curtindo. Um abraço para o pessoal lá de Ipatinga, Minas Gerais, confirmando a audiência, hein? Quem mais participando aqui, quero mandar uma alusão também, o pessoal lá de Joinville, Santa Catarina, tá ligadinho, curtindo também, nosso muito obrigado pela sua companhia, uma ótima tarde pra você. E pra você que vai passando aqui pelas BR, PR também, é nesse tapetão preto que liga aqui, passa pela região sudoeste do estado do Paraná, o nosso muito obrigado pela sua companhia, você que vai passando aqui por Francisco Beltrão também, em região, né? Bora que bora, vamos que vamos! 15 horas e 52 minutos, chegando mais música, hein? Agora vamos no som de Rick Renner. Olha só, mais uma pancada aqui, ó, do Rick Renner. 10 anos de sucesso na época que eles gravaram, que é essa música, hein? Só pensando em você. Olha só. Eita, musicão. É bom demais da conta, hein? Rick Renner, só pensando em você. Bora curtir, aumenta o som. Uma pedrada aqui, ó.

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4: Vamos lá então, turma, estamos de volta aqui no nosso Sabadão Sertanejo, só musicão aqui do Rick Renner, uma homenagem aí ao eterno cantor e compositor Rick, né, que nos deixou essa semana aí. Agora são 15 horas e 58 minutos, acabaram de curtir aqui, ó, Só Pensando em Você. E agora quero mandar um alusão aqui também pro David, tá aí curtindo também o programa. É, olha só, bom, Jota, aqui é o Tigre do Turbo. Um abração aqui, ó, da Nilda também. Eita, tá lá curtindo o programa também. Um abraço aí pra toda a família, tá na escuta, hein? Beijo pra vocês aí, tudo de bom, aí sim, hein? Deixa eu ver quem é mais participando aqui também. Quero mandar um beijão pra minha esposa Valéria Franco, tá aí curtindo também. Beijão pra você, pro Ravi também, tá por lá. O Ravi, o Cauã também, né? Eita, ali no Jardim, Jardim Virgínia, aqui na Cidade do Norte, né? Quem mais participando com a gente também? Olha só, tá. Quero mandar um alusão também pro Rafael, tá aí curtindo o programa também. Nesta tarde, sabadão, hein? Isso aí, pessoal. Vamos lá, então. Chegando mais um aqui. Agora, uma das mais conhecidas também. Aí, um dos grandes sucessos em 2004. Foi lançada aí a música Mãe. A emocionante música aí do Rick Renner, né? Foi lançada oficialmente no ano de 2004. A canção escrita pelo próprio cantor Rick, em homenagem à sua mãe, Dona Aldenora, faz parte aí do álbum de estúdio Só Nós Dois, lançado aí no final de dezembro de 2004. Posteriormente, ela também integrou aí o repertório do projeto Ao Vivo, Rick Renner e Você, gravado em 2004 e 2005. Bora curtir então? Mais uma aqui, ó, Rick Renner, Mãe.

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1: Vamos lá então, estamos de volta aqui hoje, sabadão, homenageando aqui a dupla Rick Renner, né? Das grandes duplas aí desse Brasil. Infelizmente o Rick acabou deixando aí essa semana, né? Um gravíssimo acidente de helicóptero. O Brasil inteiro acompanhou. Então hoje, nada mais, nada menos, a gente fazendo uma bela homenagem aqui com as grandes composições, as músicas de Rick Renner, né? Geralmente é o Rick, compositor de grande sucesso aí de outros artistas também, né? No mundo aí da música sertaneja. E vamos lá então para mais um grande sucesso aqui também. Acabaram de curtir o som de Mãe, né? Rick Renner, uma das grandes composições aí do Rick também. E agora a gente vai para mais uma. Também uma das bem conhecidas aqui também, que é a música Filha, né? Para você que está acompanhando aí a nossa programação.

Vamos lá então, dando sequência aqui, já tá tudo certinho também, prontinho aqui já pra próxima música aqui, a música Filha. Então a gente vai falar um pouquinho aqui. Essa música foi lançada em 2001, né? Era uma das faixas de maior sucesso do álbum É 10, É 100, É 1000. O dono do disco do estúdio aí da dupla Rick Renner. Isso mesmo, hein? Hoje eu parei pra escrever alguma coisa assim sobre você. E simplesmente me deixei levar pela emoção de poder lhe falar. No dia em que você nasceu, vinda do amor de sua mãe e eu, um lindo presente que o Senhor nos deu, a realidade de um sonho meu. Bora curtir então mais um grande sucesso aqui do Rick e Renner. Boa tarde.

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4: Quatro e 13.
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2: Vamos lá então, estamos de volta aqui no nosso Sabadão Sertanejo. Agora são 16 horas e 15 minutos. Você curtindo aqui o nosso Sabadão Sertanejo hoje, dia especial, homenageando aqui o Rick Renner, eterno Rick, né, que nos deixou durante essa semana aí, sobre um gravíssimo acidente no estado de Santa Catarina aí. Caiu um helicóptero aí e morreu as 5 pessoas que estavam no helicóptero, né? Vieram a óbito aí no local. Então vocês acompanharam todas as informações pela TV também. E hoje um programa aqui especial aqui com as músicas do Rick Renner. Bora lá então, agora chegando mais uma aqui, mais um grande sucesso. Mas antes disso, quero mandar mais alusão aqui também. O pessoal lá do Padre Eurico aqui de Francisco Beltrão também tá aí curtindo. Audiência confirmada, obrigado pelo carinho. Pessoal do centro também. Deixa eu ver quem é mais participando. Pessoal lá do bairro Industrial, aí sim, hein? Quero mandar uma alusão aqui também pra... Deixa eu ver quem mais tá participando aqui, ó. Participando, interagindo com a gente também. Nossos amigos internauta ligadinho, curtindo, né? Eita, aí sim, hein? Vamos lá então, deixa eu ver... A Zilda tá aí curtindo também, né? A Maria, alô Maria, beijão pra você também. Obrigado pelo carinho. Seja muito bem-vindo aqui no nosso programa também, né? A Zilda também, alô Zilda, obrigado pelo carinho também. Uma ótima tarde de sabadão pra você também, tá aí curtindo o programa. A Domares, que é isso? De Laranjeira do Sul também. Aí sim, hein? Obrigado pelo carinho, beijão pra ti também. Deixa eu ver quem é mais participando aqui, chegando por aqui. Vamos lá então, agora vamos de mais música então. Tá chegando aqui, ó, mais um grande sucesso, né? 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Bora lá então, 16 horas e 19 minutos, vamos com mais um grande sucesso aí do Rick Renner. Eu tenho certeza que essa aqui você sabe também, que você ouviu, eu ouvi muito essa música, hein? A música focada na relação de pai para filho foi lançada originalmente em 2010, com o nome Mais Que Pai e Filho. Essa canção faz parte de um projeto muito especial que Rick gravou em parceria aí com seu próprio filho, o Victor Henrique, formado temporariamente da dupla Rick e Victor. Bora curtir então? Vamos junto? Bora lá, mais um grande sucesso, Mais Que Pai e Filho.

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1: Bora lá então, turma, estamos de volta aqui no nosso Sabadão Sertanejo, levando para você o melhor da música sertaneja. Agora são 16 horas e 24 minutos, aí sim, hein? Estava comentando aqui com o pessoal aqui na nossa live também, ao vivo lá no nosso TikTok também, o pessoal acompanhando. E lembrando, hein, aqui dentro do estúdio tá bom, 19 graus, aquela temperatura legal, mas quando você sai ali fora, rapaz do céu, vem aquele mormaço quente, rapaz. É nada mais, nada menos que tá aí nos 30 e lá vai bordada, como diz, né? Quase 32 graus, né? 31.4 é a temperatura nesse momento em Francisco Beltrão, segundo aqui as informações. E amanhã, domingão, também quem que tá se programando aí, pegar um riozinho, uma piscina também, né? Aqui tem vários parques aquáticos também, toda várias cidades tem aí também. Então amanhã tem uma programaçãozinha legal, né? Vai estar quente também, é. A temperatura mínima 17 amanhã e a máxima 30. Mas pode ter certeza que vai passar de 30 amanhã também, né? A temperatura também era entre 16 e a máxima 30. Já está em quase 32 graus aqui, segundo as informações, né? Bora lá então, bora dar sequência. Acabou de curtir aqui a nossa última aqui do Rick Renner. Desde o comecinho do programa foi homenageando aí essa lenda da música sertaneja, né? Que nos deixou aí durante essa semana aí num grave acidente de helicóptero lá no estado de Santa Catarina. Então, bora curtir. Vamos que vamos. Vamos dando sequência aqui também. Quero mandar uma alusão aqui, o pessoal participando aqui. A Lucélia Werneck também, é isso? Tá aí, ó, curtindo o nosso programa também. Mandou aquele boa tarde, Jota. Manda um abraço aqui pro Turvo. Alô, pessoal de Turvo, um abração pra todos vocês. Obrigado pelo carinho também, pela Lucélia participando aqui. Beijão pra ti, tá bom? Vamos que vamos. Olha só, 28 graus aqui, lá no Turvo, hein? Eita! É, então aqui tá ganhando ainda, né? 31.4 é a sensação térmica aqui. Bora aqui, bora. Vamos curtir. Vamos agora chegando mais aqui, ó. Vamos no som, deixa eu ver o que vai rolar aqui agora. Aí, ó, chegando o som de Eduardo Costa. Eita, mais uma pancada, né? Vamos no som, então, de Eduardo Costa. Dia de Eduardo, boa tarde.

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1: Muito bem, rolou aí o som de Eduardo Costa, dia de Eduardo Costa, hein? Musicão para os melhores ouvintes aqui na 106,3 FM, nessa tarde quente aqui na região de, na cidade de Francisco Beltrão e região, né? Bora que bora então, a gente vai para um pequeno apoio cultural, vamos faturar um pouquinho e já voltamos aqui com mais música para você, não sai daí!

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7: 4:31.

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1: Aô, potência, tamo de volta, hein? Eita, sabadão aí sim, hein? Vamos que vamos lá, no 12, né, por aqui. E aí, o volume tá no quanto aí? Tá no 12? É pouco, ao menos 120. Quero mandar uma alusão, meu amigo Jacir Caliscura, é o nome da fera, sempre participando, interagindo aqui com a gente na 106,3 FM, né? Deixa eu ver o que mais, quero mandar mais alusão também, pessoal participando, interagindo também, audiência confirmada, o pessoal de Marmeleiro também, obrigado pelo carinho, mandando uma alusão, meu amigo Reginaldo Vicente, também grande comunicador, pessoal lá, é chique, bacanizado, né? Eita, deixa eu ver o que mais participando aqui. Quero mandar um alusão também, o pessoal do Verê tá aí na sintonia. Obrigado pelo carinho também, a audiência confirmada, pessoal. Nossos amigos internauta, estamos ao vivo também pelo Facebook da Rádio Jornal em Francisco Beltrão. Quero mandar um alusão pro Valdir Bobinski, já tá ligadaço aí, ó. Tá curtindo também, boa tarde pra você. Obrigado pelo carinho, uma ótima tarde de sabadão. O pessoal de Inés Marques também na sintonia. Vamos lá então, deixa eu ver agora chegando o som de Diego e Vitor Hugo, hein? Nada mais, nada menos que Tubarões, hein? Ei, aí sim, hein? Bora curtir. Boa tarde.

0: Boa noite, Uberlândia!
1: Faz barulho aí, Uberlândia, que eu quero ouvir!
0: Que coisa linda, galera!
1: Obrigado!
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1: Vamos lá então, estamos de volta aqui no nosso Sabadão Sertanejo. Acabaram de curtir o som de Enzo Rabelo, participação de Bruno Pai. Por quê? Música linda demais também, né? Rolou aqui o som também de Diego e Vitor Hugo com a música Tubarões. Só os melhores para os melhores ouvintes aqui na 106,3 FM. Quem mais participando? Você que está chegando agora também, nossos amigos internauta. O nosso muito obrigado pela sua companhia. Obrigado pela audiência, né? O pessoal participando e interagindo com a gente. Eu quero mandar mais alusão também. O pessoal lá do bairro Industrial está aí curtindo também a nossa programação, né? Um abração para vocês aí também. Para o Rafael está aí curtindo. Valeu. Obrigado pela sua companhia. Agora 16h40, a gente vai para um pequeno apoio cultural, vamos faturar um pouquinho e já voltamos, não sai daí.

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2: 4h43.
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1: Bora lá então, turma. Olha só, chegando aqui ó pra você mais uma, depois no modão, né? Gian Giovanni, o grande amor da minha vida. Agora chegando aqui ó pra você curtir também. Acho que você vai cantar junto, hein? De Paulo e Paulino, Amor de Primavera. E na sequência tem um som também de Felipe Rodrigo, Gosta de Rua. É só musicão aqui na 106,3 FM. Esse é o nosso Sabadão Sertanejo. Aô, potência! Aí sim, hein? Camarão, mundão!

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1: Vamos lá então, meu povo, chegando de volta aqui, finalzinho de mais uma edição do nosso Sabadão Sertanejo, né? Acabaram de curtir aí o som de Felipe Rodrigo, Gosto de Rua, e João Paulo e Daniel, A Loira do Carro Branco. Eita, só musicão por aqui, hein? Muito bem, pessoal, não dá tempo de mais nada, daqui a pouquinho também tem mais... É mais música aqui na nossa programação. Daqui a pouquinho tem um Chama de Galpão. Só música gaúcha daqui a pouquinho pra vocês. Então a gente vai encerrando por aqui. Agradeço o seu carinho, a sua audiência. Pra você, meu amigo internauta, você que participou com a gente também pelo Facebook da Rádio Anauim Francisco Beltrão, lá no TikTok do Jota Gonçalves também. Pessoal pelo Facebook e também no nosso site no www.radioanauim.com.br. O nosso muito obrigado pelo carinho, pela participação de cada um de vocês. Eu volto no próximo sábado, se Deus quiser, e tenho certeza que Ele quer, né? Sabadão estaremos de volta a partir das 15 horas aqui com o nosso Sabadão Sertanejo. Valeu, gente. Obrigado pelo carinho e até a próxima. Última!
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7: 5 e 2.

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8: 5:22.
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Só um pouquinho, porque um toque de gaita do Rio Grande merece um pandeirinho bem tocado. Por isso uma cordoninha de botão quando ronca, é? No Rio Grande Velho, a gente tem que trazer um pandeirinho daqueles apaixonados, assim. Um estilo bem campeiro, chega de bola, chega de mexe. Vamos voltar às raízes e trazer de volta a tradição. Num toque de pandeiro e uma gaitinha. De botão, meu companheiro, velho. Quem quer se acompanhar o Mocotó? Aí te vai virar, meu velho. Quem quiser cantar junto, pode cantar, galera.

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10: 5:43.

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5: 6 e 2.
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8: 6h23.
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3: 6:48.

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Esta é a história de um tal de Aparício, índio maleva e muito mal acostumado a fazer confusões em bailes e festas muito gaúchas. Abre a cordiona, companheiro.

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14: Oito e doze.

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3: Oito e trinta e um.

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